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0: Olá, bom dia, sou a Teresa Almeida, estas são as notícias na RFM. 8 distritos estão já em aviso amarelo devido à chuva forte e trovoada. Até às 6 da tarde, Aveiro, Braga, Coimbra, Leiria, Lisboa, Porto, Setúbal e Viana estão em aviso amarelo devido à chuva que se espera forte. O vento pode chegar aos 90 km/h. A partir das 3 da tarde, juntam-se os distritos de Santarém, Vila Real e Viseu. O agravamento do estado do tempo já fez a Proteção Civil emitir um alerta e pedir precaução, em particular no Douro e Minho Litoral. Não há incêndios ativos, foram dominados esta madrugada as chamas no concelho de Santa Marta de Penaguião. No local permanecem cerca de 170 bombeiros e 50 viaturas. Já em trabalhos de rescaldo está o fogo em Mouriscas, no concelho de Abrantes. Só na semana passada a PSP deteve mais de 500 mil de pessoas, quase metade das detenções esteve relacionada com crimes rodoviários, a maioria com a condução sob o efeito do álcool. A PSP levantou ainda mais de 4 mil contraordenações. Se o carro está na reserva, melhor é ir abastecer. Amanhã há novos aumentos no preço dos combustíveis.
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2: Bom dia, bom domingo. Estar acordada a esta hora, um domingo, devia dar automaticamente um lugarzinho no céu. A não ser que ainda não te tenhas deitado porque andaste na má vida. Nesse caso, não te posso prometer. Estás na RFM, eu, Ana Pinheiro, fico contigo até às 11 da manhã. E eu sei que precisas de acordar, portanto vamos já ver as músicas seguidas. Esta é mesmo para acordares, ok? É bem óbvio.

0: Foram 10 músicas seguidas na RFM. Já a seguir, Bruno Mars, Bom Dia. Se já estás aí a sonhar com o teu pequeno almoço, vou dizer-te o que é que o Tom Holland e a Zendaya pediram num café em Santos. Pelos vistos andaram por cá e pediram de pequeno almoço flatbread de margarita, que nem sei o que é, uma bebida fria de cacau e cereja, matcha com morango, limonada tropical com pepino e, para terminar, dois bolos folhados com tomáticas de cabra. Eu, Ana Pinheiro, sou mais fã de umas torradas com manteiga, sumo de laranja natural e, no fim, uma bica. Para quem inventar, não é? A seguir, Bruno Mars, Risk It All.
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Se não está fácil, tenho a certeza que ficava mais fácil, pelo menos com o prémio que temos esta semana no grandioso jogo da mala da RFM. Já te conto qual é. 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

0: Estás com a RFM, bom dia, Rádio das Grandes Músicas, também Rádio do Grandioso Jogo da Mala. 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A seguir as notícias e depois voltamos às Grandes Músicas.
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0: Olá, bom dia, sou a Teresa Almeida, estas são as notícias na RFM. 8 distritos estão já em aviso amarelo devido à chuva forte e trovoada. Até às 6 da tarde, Aveiro, Braga, Coimbra, Leiria, Lisboa, Porto, Setúbal e Viana estão em aviso amarelo devido à chuva que se espera forte. O vento pode chegar aos 90 km/h. A partir das 3 da tarde, juntam-se os distritos de Santarém, Vila Real e Viseu. O agravamento do estado do tempo já fez a Proteção Civil emitir um alerta e pedir precaução, em particular no Douro e Minho Litoral. Já não há incêndios ativos, foram dominados esta madrugada as chamas no concelho de Santa Marta de Penaquião. No local permanecem cerca de 170 bombeiros e 50 viaturas. Já em trabalhos de rescaldo está o fogo em Mouriscas, no concelho de Abrantes. Se o carro está na reserva, melhor ir abastecer. Já amanhã há novos aumentos no preço dos combustíveis. São 3,5 cêntimos no gasóleo, 2,5 cêntimos na gasolina. No futebol, mais uma vitória do Sporting. É a segunda consecutiva. Derrotou o Alverca por 3-1. Às 8:30 da noite arranca no Dragão o Porto Arouca.
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14: Já percebi que Jesus gosta de acordar cedo ao domingo, se calhar até de férias, será? Eu percebo, existe uma certa magia em estar acordado quando parece que o resto do mundo ainda está a dormir. Mas às vezes também é mágico dormir até tarde. Estás comigo, Ana Pinheiro. Trago-te agora 10 músicas seguidas para aproveitares a tua manhã de domingo. Começamos com Taylor Swift, espero que não seja o caso, chama-se Cruel Summer. Nestas 10 músicas seguidas vou trazer-te também, por exemplo, Hey There Delilah, Plain White Tees. Há quanto tempo é que não ouves esta?

Não há nada como começar um domingo de manhã com o sentimento de missão cumprida se já fizeste o teu treininho de hoje. Palmas para ti. Mereces estas 10 músicas seguidas na RFM. Continuamos agora com Alex.

Estás com as nossas 10 músicas seguidas nesta manhã de domingo. Bom fim de semana. E agora vais ouvir um artista que, se calhar, andas a ouvir bastante a música, mas não sabias que é português. É verdade. Guia Ali.

0: Terminamos estas 10 músicas seguidas na RFM, mas eu, Ana Pinheiro, já tenho aqui mais grandes músicas para a tua manhã. A seguir, Temper City, também os Nachi Roots, Adele. 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

0: Não sei se tu tens, mas eu tenho saudades de Adele e ainda fiquei com mais saudades depois de ouvir esta. Ainda bem que podemos ouvi-la quando quisermos aqui na RFM. Agora continuamos com outra grande música. Ela é uma super estrela, não só é o nome da música, como é uma super estrela neste momento em ascensão em Espanha e já chegou aqui a Portugal também, a Aitana na RFM.
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0: Olá, bom dia, sou a Teresa Almeida. Estas são as notícias na RFM. Chuva forte, trovoada, vento e descida das temperaturas. O tempo está a mudar. Bragança pode ser o único distrito a escapar à precipitação. 8 distritos estão já em aviso amarelo devido à chuva forte e à trovoada. Até às 6 da tarde, Aveiro, Braga, Coimbra, Leiria, Lisboa, Porto, Setúbal e Viana estão em aviso amarelo a partir das 3 da tarde. Juntam-se os distritos de Santarém, Vila Real e Viseu. O agravamento do estado do tempo já fez a Proteção Civil emitir um alerta e pedir precaução, em particular no Douro e Minho Litoral. Nesta altura, apenas um incêndio ativo, mas de pequena dimensão, registra-se na Campinha. Em Vila Real, os restantes de grande dimensão já foram dominados. Em Santa Marta de Penaguião, no distrito de Vila Real, permanecem cerca de 170 bombeiros. Em Rescaldo está também já o fogo de Mouriscas, no concelho de Abrantes. Os comunistas pedem ao PS para não viabilizar o orçamento de Estado. Na última noite, em Olhão, Paulo Raimundo explicou que se o PS o fizer, vai libertar o Chega de vir a jogo. No futebol, o Sporting venceu o Alverca por 3-1.
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2: Pois é, se estás de férias, parece que o tempo nos trocou as voltas. Eu sei que estar de férias, a fazer férias de praia e chover é muito chato. Mas é sempre uma oportunidade para fazermos coisas diferentes. Puxa pela cabeça. Por aqui 10 músicas seguidas na RFM.

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1: Estás com as nossas 10 músicas seguidas aqui na RFM, neste dia que promete ser um dia de outono antecipado. Acho que esta

0: Foram 10 músicas seguidas na RFM. Bom dia e bom domingo para ti. É uma loucura, já é dia 23 de agosto. Daqui a nada é o dia do nosso espetáculo no Porto, dia 17 de outubro. Que grandioso espetáculo é este da RFM? 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A seguir, Bibi Rexha.
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0: 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A seguir as notícias na RFM e depois 10 músicas seguidas.
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0: Olá, bom dia, sou a Teresa Almeida, estas são as notícias na RFM. Parece mais outono do que verão, vem aí uma depressão. Chuva forte, trovoada, vento e descida das temperaturas. 8 distritos estão já em aviso amarelo devido à chuva forte e à trovoada. Até às 6 da tarde, todos do litoral norte e centro. A partir das 3 da tarde, juntam-se os distritos de Santarém, Vila Real e Viseu. O agravamento do estado do tempo já fez a Proteção Civil emitir um alerta e pedir precaução, em particular no Douro e Minho Litoral. Para amanhã, o IPMA levou para 13 os distritos em aviso amarelo. Vai ser uma semana de instabilidade. O tempo com temperaturas mais amenas, que ajudou no combate aos incêndios, os de grande dimensão já foram dominados. Em Santa Marta de Penaguião, no distrito de Vila Real, permanecem cerca de 170 bombeiros. Em Rescaldo está também o fogo em Mouriscas, no concelho de Abrantes. Em greve, os trabalhadores da REN Atlântico, que asseguram a operação do terminal de gás natural liquefeito de Sines, protestam até terça-feira, reivindicam o acesso à pré-reforma e a correção das desigualdades salariais.
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2: Já a caminho das 10 da manhã aqui na RFM, eu, Ana Pinheiro, estou contigo até às 11 e trago-te agora mais 10 músicas seguidas, a começar com uma das músicas com melhor disposição deste ano, Bruno Mars, I Just Might, e a seguir passam por aqui também os Kalema.

Boa viagem, se for o caso, ao som das nossas 10 músicas seguidas aqui na RFM e agora ao som de uma das artistas mais nomeadas para os MTV VMAs, os melhores vídeos do ano, Ariana Grande.

Aproveita estas 10 músicas seguidas aqui na RFM. Eu sou a Ana Pinheiro. Agora uma que tenho a certeza que conheces. Craig David ainda esta semana escreveu no Instagram que continua a sentir o impacto desta música cada vez que a canta ao vivo. É daquelas que ele não pode tirar do alinhamento, senão os fãs nunca mais lhe falam. É para cantarmos juntos. Canta aí também no carro.

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Vão estar por lá também 4h30, Fernando Daniel, Miguel Araújo, à toa, sei lá, são tantos nomes, o melhor é ver tudo em rfm.pt e também toda a equipa da RFM. Vamos tentar surpreender-te, vamos lá ver se conseguimos. Coldplay.

0: 10 músicas seguidas a terminar muito bem com esta dos Napa. Já a seguir mais grandes músicas a caminho aqui na Rádio de Cidade. 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Já a seguir, Bella Kay na RFM.
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0: Há perguntas que mudam uma vida e também há o medo de as ouvir e de responder. Jesus começa por perguntar: quem dizem os homens que eu sou? Mas depois vai mais fundo: e vós, quem dizeis que eu sou? Também nós precisamos de parar e perguntar: quem sou eu? Para onde vou? O que realmente importa? E também responder a Jesus que me pergunta: quem dizes tu que eu sou para ti? Não vivamos apenas das respostas de outros. Há perguntas que só encontram sentido quando as fazemos diante de Deus, porque, como Pedro, também nós somos convidados a descobrir, no íntimo do coração, a resposta que pode orientar toda a nossa vida.
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0: Sou Ana Pinheiro, estou de saída. Espero que tenhas gostado da playlist de grandes músicas que te trouxe nesta manhã de domingo. E se estás a aproveitar este teu último dia de férias, não estás sozinho, porque também é o último dia de férias do Pedro Fernandes, da Mariana Alvim e do Luís Pinheiro. Já tiveram 3 semanas de férias, também já chega, não é? Estão de volta ao Café da Manhã da RFM amanhã às 7 da manhã, de certeza com muitas histórias para contar das férias deles, portanto é para ouvir. E já a seguir chega uma pessoa que de certeza que está feliz para amanhã voltar a acordar um bocadinho mais tarde. O Helder Tavares vem aí com mais 10 músicas seguidas para ouvir na RFM logo depois das notícias. Beijinhos.
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0: Olá, bom dia, sou a Teresa Almeida, estas são as notícias na RFM. Mais uma medalha para Portugal, foi na prova K2, 500 metros. Esta foi de prata e é já a quinta medalha para Portugal em Taranto, na Itália, onde decorrem os Jogos no Mediterrâneo. Na canoagem, André Moreira e Iago Babiano conquistaram o segundo lugar na prova de K2 500 metros, medalha que surge depois do ouro de Camila Rebelo e Francisca Martins na natação e de Tiago Antunes no ciclismo, onde também Rafael Reis conseguiu o bronze. Não há qualquer cisterna a ser abastecida. A adesão à greve dos trabalhadores da REN Atlântico em Sines é de 100%. São os dados da Federação Intersindical das Indústrias Metalúrgicas. Números dos dois primeiros turnos de uma paralisação que se estende até terça-feira reivindicam o acesso à pré-reforma e a correção das desigualdades salariais entre trabalhadores que desempenham as mesmas funções. Mau tempo, chuva forte, trovoada, vento e descida das temperaturas. 8 distritos já estão em aviso amarelo, todos do litoral norte e centro. A partir das 3 da tarde juntam-se mais 3.
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2: Ora, então muito bom dia, tenha um ótimo domingo com a RFM. A partir deste momento, Hélder Tavares, segundo dia até às 3 da tarde, para dar continuidade a esse fim de semana maravilhoso, ou então a essas férias. Eu sei que este fim de semana pode ser assim um bocadinho chato, tendo em conta que para muita gente este domingo é sinónimo de regressar a casa depois de umas férias, ou há quem esteja a caminho delas. Seja qual for o cenário,

chama-se The Door, é o Teddy Swims a tocar na RFM, tarde de domingo. Boa viagem, meu nome é Hélder Tavares. Atenção que hoje é dia de Top 25 RFM, são as músicas mais votadas por ti em rfm.pt. Fica atento.

0: é desta forma que fechamos 10 músicas seguidas com Sam Fender, chama-se People Watching. Fica atento na próxima hora, dou-te mais. Meu nome é Hélder Tavares. O que também queremos dar-te é dinheirinho. Que barulho é este que teima em não sair a ninguém? Pois é, vai ao site da RFM ver os palpites errados e fica atento às próximas tiragens a partir de segunda-feira. Já a seguir ouves Shows in Texas, é a Ella Landy.
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Está fácil, é ouvir golos juntamente com o Maninho a tocar na RFM. Muito bom dia, bom domingo. Hélder Tavares por cá. Ora bem, eu não sei se tem estado atento à nossa playlist de verão. É só bangers atrás de bangers. Sim, senhores. Dou-te aqui mais uma. Esta é qualquer coisa de fenomenal. Gym Class Heroes com Adam Levine, chama-se Stereo Hearts.

0: Domingo com RFM, Elder Tavares por cá. Ao longo de 3 semanas, eu e a Catarina Moreira estivemos a acordar às 6 da manhã. Pois é. No fundo, a fazer a substituição das férias dos nossos queridos no café da manhã. Eu mais daqui a pouco falo-te disso e como é que foi esta experiência. Já a seguir temos as notícias.
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0: Olá, boa tarde, sou a Teresa Almeida, estas são as notícias na RFM e vão duas esta manhã, mais uma medalha para Portugal, foi na prova de K1 mil metros. É já a sexta medalha para o nosso país em Taranto, na Itália, onde se estão a realizar os Jogos do Mediterrâneo. Bruno Brasileiro conquistou esta manhã o ouro em K1 mil metros, somando a segunda medalha para a canoagem nacional em Taranto 2026 e o sexto título para Portugal nesta edição dos Jogos do Mediterrâneo. Já esta manhã, André Moreira e Iago Bebiano conquistaram a medalha de prata na prova de K2 500 metros. Quatro homens faqueados em Sacavém, três estão em estado grave, o suposto autor do crime está em fuga. A Polícia Judiciária investiga o crime que se deu esta madrugada junto a um café na rua Pedro Escobar. Os três feridos foram encaminhados para os hospitais Francisco Xavier, Santa Maria e Beatriz Ângelo. Mau tempo, chuva forte, trovoada, vento e descida das temperaturas. Oito distritos estão já em aviso amarelo, todos do litoral norte e centro. Também a Proteção Civil emitiu um alerta e pediu precaução, em particular no Douro e Minho Litoral.
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4: Ora então, muito bom dia, tenha um ótimo domingo com a RFM. Vamos juntos para mais uma hora. O meu nome é Hélder Tavares. Atenção que está a acontecer as Festas do Mar em Cascais com a tua rádio. Hoje contas com Afonso Cabral, Fingertips e também Dillas. E a RFM vai transmitir o concerto dos Fingertips. Falamos sobre isso daqui a pouco. Primeiro 10 músicas seguidas a arrancar com Peggy Go, It Goes Anana.

que ali recentemente fez um vídeo a dizer que a música nova, não era Where I Go, tocava numa outra rádio. E também toca aqui. O Gui Ali repôs a verdade. E podes ver o vídeo passando pelas redes do próprio, onde o mesmo confessa que, de facto, a música também já toca aqui na RFM. E, aliás, está no top 25 RFM. Podes, a qualquer momento, passar pelo site rfm.pt e deixar o teu voto. Gui Ali agora a meio de 10 músicas seguidas.

0: Os 4:30 que terminamos, 10 músicas seguidas, chama-se Olá Solidão. O meu nome é Hélder Tavares, estamos juntos até às 3. Atenção que de 20 a 23 e de 27 a 30 de agosto acontecem as festas do mar em Cascais, mais uma vez, claro, com a RFM. São noites de verão na Baía de Cascais com muita música portuguesa, como por exemplo o Cardão, que já lá esteve, os 4:30, Diogo Pissarra, Dilas e muitos outros. A noite hoje pertence a Afonso Cabral, Fingertips e também Dilas. E atenção que vamos transmitir o concerto dos Fingertips a partir das 8 da noite. Já a seguir ouves e o Girl chama-se Moving to the Sun.
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A tocar na RFM, chama-se I Don't Know e tem um ótimo domingo. Hélder Tavares por cá. Atenção que já a seguir ouves Tame Impala com Jenny. Chama-se The Less I Know, The Better. Vamos também ao baú recordar Toxic da Britney Spears. Primeiro ficas com esta The Great Divide. É o No Again.

0: Ora então, muito bom dia, caminho da 1 da tarde com a RFM. Bom domingo, Hélder Tavares por cá. Durante 3 semanas, eu e a Catarina Moreira estivemos a acordar às 6 da manhã para fazer o café da manhã às 7. No fundo, a substituir a tripla do café da manhã. Grande experiência. Duro acordar àquela hora, mas depois de uma pessoa já tarde pé, aguentamos tudo, não é? Fazemos tudo. Nesta semana, é engraçado porque eu adormeci na quinta e a Catarina adormeceu na sexta. Se isto aqui não é uma dupla express, então não sei o que é que é. Fica atento já a seguir as notícias, logo depois o arranque de 10 músicas seguidas aqui na tua RFM.
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0: Olá, boa tarde, sou a Teresa Almeida, estas são as notícias na RFM. É mais uma, a 8ª medalha para Portugal nos Jogos do Mediterrâneo. A canoísta Ana Brita conquistou o ouro em K1 500 metros, soma o 2º título e a 4ª medalha para a canoagem portuguesa nesta edição dos Jogos do Mediterrâneo, que decorrem em Taranto, em Itália. Esta é a 3ª medalha que Portugal conquista esta manhã, depois da prata de André Moreira e Iago Bibiano em K2 500 metros e da medalha de ouro de Bruno Brasileiro, que conquistou esta manhã na prova de K1 1000 metros. Em nome de um país coeso, António José Seguro volta a pedir mais atenção e investimento em territórios do interior e da Raia. O Presidente da República está este fim de semana no distrito de Viana do Castelo, onde chamou a atenção para as necessidades do investimento do Estado em desafios do envelhecimento, despovoamento e a distância dos centros de decisão. Volodymyr Zelensky acusa Putin de crer que a Ucrânia não existe. O país assinala este domingo o Dia da Bandeira em plena guerra e sob contínuos ataques russos. A cerimónia presidida pelo Presidente ucraniano contou também com a presença de 8 líderes de países bálticos.
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2: Muito bom dia, tenha um ótimo domingo. Vamos a isso, juntinhos para mais uma hora. Meu nome é Hélder Tavares. Deixa-me dizer-te que hoje celebra-se o dia da sanduíche cubana. Dia de Rodolfo Valentino. Dia dos voos low cost, portanto toca a planear essa viagem. Quanto mais cedo melhor. Dia do internauta, dia do pão de ló e também dia de encontrares um nerd em ti. Falo a ouvir RFM, está bem? Estamos juntos até às 3, agora com 10 músicas seguidas no arranque com

Chama-se Lost Control, é o Teddy Swims a tocar na RFM. Tarde de domingo, bom fim de semana. O meu nome é Hélder Tavares. Fica atento, daqui a pouco digo-te como é que podes ganhar 10.744 euros no grandioso Jogo da Mala

0: com os Mumford & Sons que fechamos 10 músicas seguidas aqui na RFM. Boa tarde, bom domingo, atenção. 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Já a seguir ouves Dermot Kennedy. 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

Olha, como és tu no último dia de trabalho? É? Fazem uma grande festa, uma grande celebração, não é? No fundo somos um bocadinho assim. Aquele último dia do trabalho antes das férias é sempre impressionante. E emocionante também, muitas das vezes. Agora imagina nós, eu e a Catarina Moreira, que estivemos durante 3 semanas no café da manhã. E nesta última sexta-feira fizemos, portanto, o último programa antes de voltarmos ao horário habitual. Pois é. Portanto, foram 3 semanas a acordar às 6 da manhã, o que é muito duro. Valorizo sobretudo quem o faz todos os dias. Não é nada fácil, mas dizem que quem corre por gosto não cansa, não é? Nós aguentámos, mas claro que celebramos o facto de já não acordarmos mais às 6 da manhã. Passa pelas redes sociais da RFM e vê o vídeo. Agora a Britney... Ai, Jesus. Eu nem acredito que isto está a tocar. Everytime. Britney Spears a tocar na RFM. Logo depois temos Carolina de Deus.

0: Porto para um grandioso espetáculo. A primeira edição foi incrível e vamos voltar invicta. Que grandioso espetáculo é este, com bilhetes à venda nos locais habituais. Mais daqui a pouco digo-te, sobretudo, os nomes que vão lá estar connosco. Já a seguir as notícias.
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0: Para o Mel Calorama. 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

0: Olá, boa tarde, sou a Teresa Almeida, estas são as notícias na RFM. Rapidez é o que pede António José Seguro nas investigações que envolvem Luís Neves. Atento aos factos, o Presidente da República volta a pedir uma resposta rápida para nos inquéritos ao caso do Ministro da Administração Interna no Distrito de Viana do Castelo. António José Seguro defendeu que cada órgão de soberania deve assumir a sua responsabilidade. Um bombeiro ferido em Arouca que está em estado crítico vai ter nova cirurgia hoje. A revelação é feita pelo Hospital de São Sebastião, que adianta que dos restantes três feridos, um está já a recuperar em casa, os outros dois continuam internados em Santa Maria da Feira, um está a evoluir favoravelmente e já saiu dos cuidados intensivos. O outro continua nesse serviço, mas apresenta uma evolução favorável. O Papa pede à comunidade internacional uma resposta conjunta para travar o vírus do Ébola. Esta manhã, na Praça de São Pedro, Leão XIV lembrou a grave situação do Congo devido à propagação deste vírus, que já matou centenas de pessoas. Três medalhas só esta manhã. A canoísta Ana Brito conquistou o ouro em K1 500 metros na edição dos Jogos do Mediterrâneo.
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2: Ora então, muito boa tarde, bom domingo, mais uma linha pela frente. O meu nome é Hélder Tavares. Hoje é dia de Top 25 RFM. A qualquer momento podes deixar o teu voto, ainda vais a tempo. RFM.pt. Por agora temos 10 músicas seguidas. A arrancar com James Arthur, chama-se Safe Inside. Logo depois, Chuva de Amor, Kalema.

Tiger Surreal. DJ Gotta's Falling in Love, Usher com Pitbull a tocar na RFM e a meio de 10 músicas seguidas, o Pitbull que vem a Portugal em novembro com um concerto de seu nome, I'm Back. Pois é. Até, segundo o que ouvi dizer, há muita gente que está a pensar criar aqui aquilo que é uma... Isto é surreal dizer. Uma concentração de carecas para o concerto do Pitbull. Pois. Maravilhoso. Eu amava que isso acontecesse. Há bilhetes à venda nos locais habituais para o concerto do Pitbull. Aliás, um concerto RFM.

0: 10 músicas seguidas na RFM. Muito boa tarde, bom domingão. Atenção, que é já na próxima semana que temos mais uma edição do Mel Calorama a acontecer no Parque da Bela Vista. E atenção que, há poucos dias da abertura de portas, o Mel Calorama revelou algumas novidades na área da sustentabilidade e da arte, dois pilares centrais de identidade do festival, e apresenta pela primeira vez um projeto gastronómico que pretende transformar a experiência de restauração no recinto. Portanto, é aparecer, ok? E posso dizer-te que por lá vão constar nomes como Robbie Williams, Lauryn Hill, Deftones e muito mais. Toda a informação está no nosso site rfm.pt. Fica atento, já a seguir ouves Ella Langley, chama-se Be Her, logo depois Fernando Daniel.
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0: Olá, boa tarde, sou a Teresa Almeida. Estas são as notícias na RFM. O número de mortos no incêndio num restaurante português na Suíça subiu para 4. São dados da polícia suíça que revela que do incêndio de quinta-feira no edifício que albergava um restaurante e habitações em Tuthis, na Suíça, subiu para 4, foram encontrados hoje outros 2 corpos. Prisão preventiva para 3 dos 8 detidos na vila açoriana de Rabo de Peixe são suspeitos do crime de tráfico de estupefacientes. O bombeiro ferido em Arouca, que está em estado crítico, vai ser de novo operado este domingo. O Hospital de São Sebastião adianta que dos 3 restantes feridos, um está já a recuperar em casa. Os outros 2 continuam internados em Santa Maria da Feira, mas a evoluir favoravelmente. O mais rápido possível, o pedido de António José Seguro para as investigações que envolvem Luís Neves, atento aos factos, o Presidente da República pede uma resposta rápida dos inquéritos ao caso do Ministro da Administração Interna. Um aumento de 20%. A Feira do Livro no Porto teve até agora mais 7 mil visitantes do que no ano passado. Foram 41 mil os visitantes nos 2 primeiros dias do certame. No futebol, às 8:30 da noite, arranca o Porto Arouca.
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2: Boa tarde, bom fim de semana. A partir de agora é comigo, Catarina Moreira, até porque eu já precisava de me habituar a este horário, porque foram 3 semanas de estar bonito no café da manhã, acordar demasiado cedo, e a partir de amanhã eu e o Hélder Tavares estamos de volta ao nosso horário habitual, das 4 às 7 da tarde. Por isso é bom estar a esta hora aqui para o meu corpo se habituar. Se bem que eu acho que ele nunca se habituou bem ao outro horário. Se estás de férias, boas férias, aproveita. Daqui a pouco uma música que eu adoro, Pon the Replay, é a Rihanna.

A Ana Joyce e o Ivandro a tocar na RFM. Boa tarde e um excelente domingo. Se bem que é um domingo com um tempo um bocadinho estranho, não é? Ninguém estava à espera de apanhar um domingo assim. E na verdade acho que também não merecíamos, mas é o que é. Para quem está de férias é um bocadinho mais triste, mas para quem está a trabalhar como eu, não é mal de todo. Agora ficas com o The Weeknd.

RFM, boa tarde. E depois de Benson Boone, a música segue por aqui. Atenção que a playlist da RFM está inacreditável. Não é que noutras alturas não estivesse, mas eu acho que agora está especialmente boa. Daqui a pouco vamos recordar Lady Gaga e Beyoncé, esta colaboração incrível. E ainda uma música do Richie Campbell, que faz parte deste novo álbum, Elephant in the Room. Se ainda não ouviste, olha, recomendo. Agora ficas com o Miles Smith. 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

0: umas ótimas férias, se for caso disso. Eu há pouco disse-te que amanhã eu e o Hélder Tavares estamos de regresso ao nosso horário, ao Tá Bonito, todos os dias, de segunda à sexta, das 4 às 7 da tarde, mas não somos os únicos a voltar. Voltam também os elementos do Café da Manhã, nós estamos a substituí-los nas férias deles, mas está na hora de voltarem a trabalhar. 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
18: Há quem ainda se lembra de uma velha regra: cartas anónimas não se abrem, muito menos se leem. Vão diretas para o caixote do lixo. A verdade é que, atualmente, o meio de comunicação mais utilizado são as redes sociais, onde o anonimato é algo identitário da própria natureza do meio. Os perfis falsos coexistem na mesma quantidade e qualidade dos perfis verdadeiros, o que provoca uma possibilidade inesgotável de fazer todo o tipo de comentários. E lembra também as velhas vizinhas que, escondidas atrás de um cortinado, controlavam e comentavam a vida do bairro. Temos de saber elogiar o bem que decorre desta comunicação global, mas precisamos igualmente de estabelecer regras e limites. Já agora, vale a pena pensar nisto.
19: Este momento está disponível no site

Virgulho e Maninho, não está fácil para ninguém, a não ser para quem está neste momento a ouvir a RFM, porque vem aí um banger. Eu estou muito contente. É Kesha com TikTok. Saudades desta música. 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

0: 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Boa tarde e bom fim de semana. Antes de ouvires esta do Luís Capaldi, ouviste Não Mudava Nada, do Papillon e da Bárbara Tinoco. Eles que estiveram juntos a cantar esta música no Sol da Caparica, um festival RFM. O Papillon estava no cartaz, a Bárbara Tinoco foi uma agradável surpresa para toda a gente. Fiquei sempre muito bonito ouvi-los a cantar esta música ao vivo. Se por acaso ainda não tiveste essa oportunidade, eu acho que te está a faltar esse cheque na lista. Eu sou a Catarina Moreira, faço de companhia até por volta das 7 da tarde, por isso fica por aí.
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0: Olá, boa tarde, sou a Carla Fino. Acidente com Max Verstappen obrigou à interrupção do Grande Prémio dos Países Baixos em Fórmula 1. O piloto neerlandês, a correr em casa, perdeu o controle do carro no final da primeira volta da prova, indo embater com violência no muro de proteção da pista. Apesar da violência do despiste, o tetracampeão do mundo não sofreu qualquer ferimento. A corrida recomeçou cerca de meia hora depois e ainda decorre. Mais um sismo no Japão, desta vez registado na região de Hokkaido. Segundo a Reuters, o abalo teve magnitude de 5.9 na escala de Richter. Desconhece para já se há estruturas danificadas ou feridos. Nas últimas horas, o Japão havia sido já sacudido por um outro sismo de magnitude de 5.9 e que provocou pelo menos 37 feridos. Só para 4 o número de vítimas mortais do incêndio no restaurante português na Suíça. De acordo com as autoridades, foram hoje encontrados outros dois corpos. O incêndio, recordo, ocorreu na quinta-feira passada num edifício que albergava um restaurante e habitações em Tuzis.
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2: Boa viagem e um ótimo fim de semana. Eu sou a Catarina Moreira e estamos numa época incrível, a época das festas do mar. Hoje é mais um dia e nós vamos estar por lá, eu e o Hélder Tavares, no dia 29. Mas atenção que hoje podes ouvir Fingertips e também o Dillaz, por isso é aproveitar.

RFM, bom fim de semana. Acabaste de ouvir a Jessie J e a Ariana Grande. Ai, que bom, que bom, que bom. E atenção que já a seguir vai tocar uma música que eu cantava muito quando era criança. Nem sei se devia estar a dizer isto, na verdade. Que é I'm Like a Bird, da Nelly Furtado. E eu cantava tudo mal. Espero que faças melhor figura aí no carro do que eu.

Ai, que nostalgia. Eu confesso que adoro ouvir músicas antigas e esta é uma delas porque me remete à minha infância e à altura em que eu cantava tudo mal. Não é que agora cante melhor, mas acho que me esforço um bocadinho mais para saber as letras. Nesta altura era só fazer a minha cena e

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0: Vos para o Mel Calorama. E para lá chegarem, vão passar pelos pontos de boleia que a Repsol vai ter para levar os festivaleiros ao Mel Calorama. Fica desse lado e acompanhe esta emissão que conta com a energia da Repsol, parceira energética do Mel Calorama.
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6: Acho que já percebi. Porque é que quando pedem alguma coisa emprestada aqui ao Cândido é sempre peininho? 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

Bárbara Tinoco, quando devia ter-te traído na RFM. Boa viagem, um ótimo fim de semana. E se estiveste férias, umas boas férias. Eu sou a Catarina Moreira e se por acaso já estás naquela altura das férias em que já não sabes o que fazer ao tempo, tenho uma sugestão, que é ouvires o último álbum da Bárbara Tinoco. Chama-se Hormonal e eu posso-vos dizer que foi das minhas melhores descobertas deste ano. Não estou a exagerar.

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1: Ai, que saudades de ouvir esta música, Lady Gaga, a tocar na RFM. É tão bom relembrar alturas. Olha, eu gostava de ter feito rádio nessa altura, na altura em que esta música tocava. Acho que cheguei tarde demais, se bem que eu adoro as músicas da atualidade, mas é tão bom de vez em quando ser surpreendida com uma destas.
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0: Olá, boa tarde, sou a Carla Fino. Teto desaba parcialmente em centro comercial em Lisboa. Uma parte da cobertura do interior do centro comercial Oeiras Parque desabou este domingo. Ao que avança a CNN e a CMTV, o teto desabou em frente a algumas lojas numa zona de passagem de clientes. O incidente obrigou ao encerramento dos estabelecimentos afetados. Aparentemente, não há registro de feridos. Volodymyr Zelensky opôs-se a eleições sem um cessar-fogo. Responde desta forma ao desafio lançado pelo ex-ministro da Defesa para a realização de uma ida às urnas. O presidente ucraniano entende que ir a votos no atual contexto de guerra seria um risco. Esta tarde, os ucranianos de 50 países saem à rua para chamar a atenção da comunidade internacional para a necessidade de uma ajuda ainda mais forte à Ucrânia. Fórmula 1, Lando Norris vence o Grande Prémio dos Países Baixos. É a segunda vitória nesta temporada para o atual campeão do mundo. Kimi Antonelli terminou em segundo lugar à frente do seu colega de equipa na Mercedes, George Russell. A prova ficou marcada por um violento despiste de Max Verstappen. O piloto neerlandês que corria em casa perdeu o controle do carro, acabando por embater-se no muro de proteção da pista.
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2: Bom fim de semana, estás comigo Catarina Moreira e com a nostalgia. É sobre isso que temos falado ao longo desta emissão, porque a RFM está com uma playlist que nos faz lembrar bons velhos tempos. Daqui a pouco vais ouvir Beautiful Girls, Sean Kingston, que espetacular!

São as 4h30 quando dançamos um slow na RFM e esta altura é sempre complicada porque eu sinto que hoje há muita gente triste porque está a terminar as suas férias, mas há também muita gente contente porque está a começar as suas férias. É sempre difícil agradar a todos em agosto.

RFM, boa tarde. Eu sou a Catarina Moreira e tenho novidades incríveis para te dar para amanhã, que é o café da manhã está de volta. Eu e o Helder estamos de volta ao nosso horário habitual e o que barulho é este com a 121 no coração do bairro para melhor o aconselhar também está de volta. É começar logo a acertar no barulho.

0: tenha um ótimo descanso se estiver de férias ou se tiver terminado um fim de semana intenso. No meu caso foi mais isso. Tive um fim de semana com amigos em Évora, é uma coisa que acontece todos os anos e eu adoro, atenção, mas que nos desgasta muito a todos socialmente, até porque, lá está, como só nos vemos uma vez por ano, temos muita coisa para dizer. O próximo fim de semana também vai ser muito intenso para nós, com Mel Calorama e Festas do Mar.
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0: Ana, porque ele não tem de acabar de uma forma triste, principalmente se as férias também tiverem acabado. Muita força. Eu neste momento estou a pensar só no Pedro Fernandes, na Mariana Alvim e no Luís Pinheiro, porque tiveram 3 semanas de férias incríveis, acredito eu. Acho que o Pedro até teve mais, e regressam amanhã. Muita força. Às vezes o ideal para não sofrer com o pós-férias é não ir de férias. Foi o que eu fiz. Estou sempre a trabalhar, então repara, só tens saudades do que já viveste. Se não viveres, não tens saudades.
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0: Olá, boa tarde, sou a Carla Fino. Apesar do tempo de chuva, registra 3 incêndios ativos no território continental. Um destaque para um novo fogo que lavra em Santa Marta de Penaguião, desta vez em Loureiro de Fornelos. Fonte do Subcomando Regional de Proteção Civil do Douro, as chamas lavram em zona de difícil acesso. O combate está a ser feito por mais de 40 operacionais que contam com o apoio de 3 meios aéreos. Não há habitações nem populações em perigo. De resto, e de acordo com a página da Proteção Civil Nacional, registra mais 2 incêndios na região de Aveiro, na zona do Eixo e Airol e em Celurico de Basto, um fogo que conta com o apoio de 3 meios aéreos. E uma parte da cobertura do interior do Centro Comercial do Oeiras Parque desabou este domingo, ao que avança à CNN e a CMTV. O teto desabou em frente a algumas lojas numa zona de passagem de clientes. O incidente obrigou ao encerramento dos estabelecimentos afetados, ao que indica não há registro de feridos. E na Tunísia, a Guarda Costeira recuperou os corpos de 8 migrantes tunisinos. O barco em que seguiam naufragou este fim de semana durante a viagem em direção à Itália.
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2: Só grandes músicas com a tua RFM. Eu sou a Catarina Moreira e trago-te as melhores. Daqui a pouco tens Taylor Swift, Avicii, Kalema e muito mais. Também só grandes eventos como as Festas do Mar, que vão acontecer hoje. Ainda o Mel Calorama. Primeiro, End of Beginning.

RFM, boa tarde. E o 17 de outubro já está apontado na tua agenda? Não sabes porquê? Claro que sabes porquê. Nós estamos sempre a falar do 17 de outubro. É a data que importa. Eu daqui a pouco conto tudo. Agora é o momento para os Swifties.

Um ótimo domingo para ti que estás a ouvir a RFM. E há pouco eu falei do dia 17 de outubro, que é um dia muito importante e que tu tens de saber. E porquê? Porque é o dia do que grandioso espetáculo é este RFM no Porto, com o Idealista, a app imobiliária líder em Portugal. O Ciro vai lá estar. Dizem que

0: semana estás comigo, Catarina Moreira. Hoje por cá sozinha, porque às vezes eu também tenho de dar algum espaço ao Hélder Tavares. Ele merece. E atenção que daqui a pouco vou dizer-te o que é que está a acontecer pelas festas do mar em Cascais. 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

O Justin Bieber na RFM são só grandes músicas e este é provavelmente o meu artista favorito. Se não for o, é seguramente um dos preferidos. Já a seguir vais ouvir o Harry Styles, ele que também é um artista favorito de muita gente, que eu sei. E isto tudo para festejar, porque hoje é dia de festas do mar. Já a seguir, a Ana Colasso faz-te companhia a partir das 7 da tarde e vai contar-te tudo o que está a acontecer em Cascais. Relembrar que hoje tens o concerto de Afonso Cabral, logo depois Fingertips e ainda o Dillaz. Por isso, se estiveres por perto, por que não? Parece uma ótima opção. Se não conseguires ir, podes acompanhar aqui na RFM.

0: RFM, boa tarde, eu sou a Catarina Moreira, estou quase a ir-me embora, mas queria só relembrar-te que o mês de agosto está a chegar ao fim. Para quem está de férias, se calhar é um bocado chato estar a dizer isto, mas é verdade, não sei se o setembro é um mês de recomeço para ti, para muita gente é, principalmente para quem tem filhos, porque começa todo um novo ano letivo. Para mim, o início do ano é, efetivamente, janeiro, mas eu compreendo quem olha para setembro desta forma, por isso, boas entradas, acho que é isto.
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0: Olá, boa tarde, sou a Carla Fino. Entrou em fase de resolução o incêndio em Santa Marta de Penaguião, na zona de Louredo. No local ainda permanecem cerca de 70 operacionais. Ainda ativo o fogo do Celúrico de Basto, na zona de Vacaria. No local estão cerca de 40 operacionais e que contam ainda com o apoio de 3 meios aéreos. As chamas que poderão dar tréguas devido à previsão de chuva forte e trovoadas na região. De acordo com o Instituto Português do Mar e da Atmosfera, o início da semana arranca com todo o norte e centro do território nacional em aviso amarelo para chuva e trovoada, pelo menos até ao final da tarde de segunda-feira, exceção para os distritos de Porto Alegre, Évora, Setúbal, Beja e Faro. Chuva desta manhã na região de Lisboa terá sido a causa do desabamento de parte do teto do Centro Comercial Oeiras Parque. Num comunicado enviado à agência Lusa, a administração revela que o teto desabou em frente à entrada de algumas lojas, uma infiltração que provocou danos no teto. Não há de registro de feridos. Portugueses continuam a dar cartas nos Jogos do Mediterrâneo, hoje em diferentes provas e com 7 medalhas.
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3: E aí estamos nós, nas Festas do Mar, RFM, é a Rádio Oficial. Entramos no quarto dia deste festival, mesmo junto ao mar. Às 7 é Afonso Cabral que sobe ao palco. Às 8 temos os Fingertips e às 10, Dillaz. Sou a Ana Colasso, conto com

O sol foi mais forte e apareceu nesta tarde. Vamos ter um pôr do sol um pouco mais discreto, assim, mas sem chuva, pelo menos. Não sei onde é que andas, espero que estejas de viagem com a RFM e se estás a regressar a casa, pelo menos, espero que venhas com boas memórias dessas festas e desse fim de semana. Estás com a tua rádio. Boa tarde, sou a Ana Colosso.

0: A RFM, a partir da Baía de Cascais, nas Festas do Mar, hoje há concerto de Fingertips e ainda de Dillaz. E eu quero dizer que amanhã, se voltares ao trabalho, vais regressar ao trabalho com muita chuva em Portugal continental. Máximas previstas de 23 para o Porto, 25 para Lisboa, 25 para Faro, 28 para Angra do Heroísmo e 25 para o Funchal. Esse então, sem chuva. Olha que maravilha, a minha Madeira. Já a seguir, Edge of Desire, de Jonas Bully Maliv, logo depois Zayn com Die For Me.
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Não está fácil, não está fácil se tiveres que ir trabalhar amanhã. Mas imagina que começas as férias amanhã. Bem, também, realmente também não está muito fácil porque o tempo não vai ajudar. Mas vai ser bom, não vais estar a trabalhar, vais pensar noutras coisas, vai ser bom. Aproveita as nuvens para pôr coisas em ordem, por exemplo. Virgulo e Maninho na RFM, não está fácil. O Virgulo, que também esteve aqui nas Festas do Mar em 2019, deu um concertaço. E nós aqui estamos, na Baía de Cascais. Neste momento está a cantar o Afonso Cabral. Às 8 vamos ouvir os Fingertips e às 22 horas vamos ouvir Dillas. Que bom vai ser. A RFM é a rádio oficial. Sou Ana Colasso. Agora vem uma senhora enorme. Jessie J com este Domino. Logo depois, Querem Viver, Sara Correia.

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0: Olá, sou a Carla Fino. Instituto Português do Mar e da Atmosfera prolonga aviso amarelo para os distritos do norte e centro do território até às 10 da noite. A chuva por vezes forte acompanhada por trovoadas vai manter-se nestas regiões, pelo menos até amanhã. De resto, o tempo mais fresco e chuvoso vai manter-se ao longo da semana, com algum alívio, sobretudo a partir de quinta-feira. Com a descida das temperaturas e o tempo chuvoso, reduziram-se consideravelmente os incêndios, que nas últimas semanas deu muitas dores de cabeça aos bombeiros. O único por controlar nesta altura é o de Celurico de Basto, que estão no terreno 3 dezenas de bombeiros apoiados por 12 viaturas. 7 pessoas detidas e mais de 5 toneladas de haxixe apreendidas. O saldo de uma operação da GNR que se prolongou de sexta para sábado no Rio Guadiana, no Algarve. Os suspeitos mais do que uma vez escaparam às autoridades, mas desta vez acabaram mesmo por ser capturados. Nesta operação foi apreendida grande quantidade de haxixe, embarcações e viaturas. Os detidos são todos de nacionalidade estrangeira, com idades entre os 21 e os 39 anos. Um terceiro homem estará identificado por relação com esta ocorrência.
1: Malta, alguém viu o Zé?
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4: Arrancam agora 10 músicas seguidas na RFM. A primeira é Golden, que já foi tantas vezes número 1 do Top 25 RFM, imagina. E agora, por fazer contas, deixa-me lá. 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Vai ser no Porto, no Super Boca Arena. E eu posso dizer que a malta na RFM já está a ficar um pouco nervosa.

Tão bom. Estás com a RFM, faz boa viagem. 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Já a seguir, Harry Styles. Sim.

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A RFM está nas Festas do Mar. Neste momento, no palco da Baía de Cascais, estão os Fingertips com uma daquelas músicas que tu adoras. Vamos só ouvir um bocadinho.

Melancholic Ballad neste preciso momento aqui na Baía de Cascais, nas Festas do Mar. Daqui a pouco vais ouvir mais canções dos Fingertips. Grandes músicas só por aqui. Sou a Ana Colasso, faz boa viagem também com Sienna Spiro e este Die on This Hill. Logo depois, Skin, Dragon Bone Man. Boa viagem, boa noite, bom restinho de fim de semana.

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1: Aí estão elas, vêm mais grandes músicas na RFM, mas antes há notícias com a Carla Fino. Está uma noite, eu posso dizer que está-se a aguentar. Não está a chover, não, pelo menos em Cascais não chove. Ainda há muita gente aqui à frente da Baía de Cascais para ver o concerto dos Fingertips. Eu daqui a bocadinho vou dar um cheirinho, um bom cheirinho, de certeza. Mas antes, há notícias logo depois. Dai Dai, Shakira com Burna Boy e ainda Pompeii de Pastilho. Eu sou a Ana Colasso. Bom fim de semana com a RFM.
2: Olá, boa noite. Está prolongado o aviso amarelo para os distritos do norte e centro do país até às 10 da noite. A chuva, por vezes forte, acompanhada por trovoadas, vai manter-se nestas regiões, pelo menos até amanhã, de acordo com o Instituto Português do Mar e da Atmosfera. O tempo mais fresco e chuvoso manter-se-á ao longo da semana, com algum alívio, sobretudo a partir de quinta-feira. Autoridades procuram um homem desaparecido esta tarde na Albufeira do Alquevo, no concelho de Portel. De acordo com a GNR, a Agência Lusa, o alerta foi dado por familiares do homem. Perto das 5 da tarde, as buscas foram mobilizadas cerca de 2 dezenas de operacionais, apoiados por 10 veículos e 2 embarcações. São já 4 as vítimas mortais do fogo no edifício com o restaurante de portugueses na Suíça. Na passada quinta-feira foram já recuperados mais 2 corpos. Não sabe qual a nacionalidade destas 2 vítimas mortais hoje encontradas. O fogo fez ainda 8 feridos, entre eles 2 portugueses, um dos quais em estado grave. E se precisares abastecer o carro, dito que ainda vais a tempo, é que as previsões apontam para a nova subida dos combustíveis.
1: Estás com a RFM, o tempo não é o melhor, os combustíveis vão subir, mas a tua vida tens que agradecer todos os dias, de certeza. Espero que estejas a viver um fim de semana incrível e que esta semana seja boa. Muito boa!

Estás com a RFM, boa noite, são 9 horas, 3 minutos e lá há dias para tudo, não é? Hoje é dia dos voos low cost, dos voos que hoje muita gente a descobrir mundo, faça chuva ou faça sol. Bem, o que é certo mesmo é que deves fazer boa viagem e se estiveres de regresso a casa, faz boa viagem mesmo, bom regresso e já sabes, tratar da roupa amanhã vai ser difícil. Boa noite.

Olá, boa noite, RFM, é a Rádio Oficial das Rádios das Festas do Mar. Estamos na Baía de Cascais, com uma baía praticamente cheia, sim, mas a chuva começou. Por isso, se vens ver Dillas, por favor, traz um chapéu de chuva ou talvez um daqueles impermeáveis, e se calhar é capaz de bastar. Entretanto, no palco, a dar um concertaço, estão os Fingertips, que neste momento acabaram um cover Don't Dream It's Over dos Crowded House, e já a seguir vão cantar algumas das músicas que tu mais gostas, e é por isso mesmo que a RFM te vai oferecer. A partir de agora, em direto das Festas do Mar de Cascais, os Fingertips na RFM.

única coisa que nos faz sobreviver a tudo é o amor e a luz que temos dentro de cada um de nós. E por isso mesmo eu gostava de pedir a cada um de vocês que levantasse a luz do telemóvel para tornarmos isto o céu mais estrelado do país neste momento. E obrigado, porque nós somos profundamente apaixonados por vocês e pelo que nos permitem fazer. Obrigado, Cascais.

0: Mais uma!
1: Cacete!

musicais. Obrigado por cada um de vocês que esteve aí à frente. A mãe natureza é poderosa, mas não pode nada contra o amor que nos une. E nós vamos continuar sempre, todos juntos. Meu nome é Zé Manel, nós somos os Fingertips e a nossa mensagem é esta.

0: Grande concerto dos Fingertips aqui nas Festas do Mar, na Baía de Cascais. Neste momento chove e por isso é que o Zé Manel mandou aquela graça de já podemos dizer que tomámos banho todos juntos. Na verdade, ainda há alguns resistentes, até porque depois das 10 começa o concerto de Dillaz e a RFM continua aqui a apoiar e a dar força e a ver se continua a chover ou não nesta noite que estava tão agradável até agora, realmente. Mas grande concerto dos Fingertips nas Festas do Mar. A RFM é a rádio oficial, mas há mais música já a seguir. E atenção, estejas tu a finalizar as férias ou a começar as tuas férias, obrigada por estares na nossa companhia. Sou a Ana Colasso, boa noite, boa viagem.
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1: 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E bom regresso.
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1: Não sei se dá namoro nem casamento. Aliás, não vai dar nem uma coisa nem outra. Isso quase que aposto. É nas redes sociais que podes descobrir mais sobre a RFM. Podes ver, por exemplo, o que aconteceu de inesperado no meio do concerto dos Fingertips. O Zé Manel chamou ao palco uma fã, aqui no palco que está montado na Baía de Cascais. E ela, para além de dançar e aproveitar todo o momento, e todo o Zé Manel, deu-lhe um beijo que ele não vai esquecer tão cedo. Certeza, podes ver no Instagram e no TikTok da RFM, porque está lá tudo. Para já, a música aqui na tua rádio vai continuar com Sam Fender, logo depois Mariana Pereira, Se Eu Fosse a Ti. As festas do mar em Cascais, neste momento estamos no intervalo, digamos assim, uma vez que está quase tudo a postos para o grande concerto de Dillaz, que está previsto começar por volta das 10h15. Se vieres a caminho, traz chapéu de chuva.

0: Já sabes que ao fim de semana não há barulho, mas de segunda a sexta, que barulho é este na RFM com 121 no coração do bairro para melhor o aconselhar. Dizem os vencedores que a melhor pista que tu podes ter é ir ao site ou à app da RFM saber quais os palpites errados já foram dados para o barulho em jogo. Melhor mesmo é aceitares a aposta, aceitares a sugestão. Já a seguir há mais música, mas antes há notícias aqui na tua rádio com a jornalista Carla Fino. Boa noite, boa viagem.
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0: Olá, boa noite. Foram interrompidas as buscas para encontrar o homem na Albufeira do Alqueva, no concelho de Portela. As operações para encontrar o desaparecido foram suspensas ao início da noite, mas vão prosseguir por terra, sobretudo na zona da Praia de Alqueva. Segundo avança o Subcomando Regional da Proteção Civil do Alentejo, as operações na Albufeira serão retomadas esta segunda-feira de manhã. O Sporting conquista a supertaça de handball ao vencer o Benfica por 31-24. É a sétima taça para os Leões e o 11º troféu consecutivo da equipa. Portugal soma e segue nos Jogos do Mediterrâneo, que decorrem em Itália. São já 12 as medalhas. A mais recente é o bronze para a estafeta 4 por 100 metros estilos mistos de natação. E subiu o número de casos confirmados de ébola na República Democrática do Congo. De acordo com as autoridades, são já 5.514, número que inclui 2.642 mortes. Recordo que a Organização Mundial de Saúde confirmou em maio que o país enfrenta uma epidemia de ébola, doença que está a propagar-se a um ritmo mais acelerado do que qualquer outro assunto na história.
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Então há dias assim, há dias que nos trocam as voltas. Tínhamos tudo pronto para mais um dia de sol, mas as previsões confirmaram-se. E o que é que aconteceu este domingo? Uma manhã e uma noite de chuva que pode prolongar-se por vários dias. E é aqui que entra a criatividade, a mudança de planos, é aqui que entra a vida. Por isso, adapta-te. Por aqui, em Cascais, não chove neste momento e já estão milhares e milhares de pessoas em silêncio, quase à espera do início do concerto do Dillas, e a RFM vai transmitir algumas das músicas daqui a nada, não tarda nada. Por isso, faz boa viagem com a tua rádio. Já a seguir, Juno de Sabrina Carpenter e logo de

0: RFM nas festas do mar. Daqui a nada vamos transmitir parte do concerto de Dillaz, que neste momento está no palco com o Miguel Cristovinho dos Dama. Tudo o que é inesperado acontece neste festival de entrada gratuita. Não está a chover e a Baía de Cascais já está com milhares de pessoas completamente cheia para ver precisamente quem é da terra. Dillaz é de Cascais. Já a seguir na RFM.
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6: Agora sim, a partir de agora, Vilas, na Baía de Cascais. A partir de agora, em direto nas Festas do Mar. Já estamos com Vilas, precisamente na RFM.

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0: Agora sim, muito boa noite, Cascais. Está-se bem ou não? Mais uma vez, muito obrigado a todos pela presença. É um orgulho para mim enorme ver o meu bairro, a minha aldeia, tantos bairros juntos, sem confusão. Acho que pode ser uma primeira prova de que o rap não é música de confusão, de porcarias, de guerras. Por isso, muito obrigado a todos que estão aqui a marcar a presença nesta noite. Do fundo do coração, muito, mas muito obrigado. Obrigado. Quantos protagonistas temos nesta linda casa hoje? Eu estou a ver que somos alguns. Muito obrigado. Senhoras e senhores da guitarra, é o meu irmão Henrique Carvalhado. Uma salva de palmas para ele, se faz favor. E só quem sabe assim, regra número um, é para expandir a vista.

0: 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Obrigado.
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0: Cascais, terra do meu coração. Muito, mas muito obrigado. Obrigado.
1: RFM nas Festas do Mar, eu sou a Ana Colás, estamos a transmitir o concerto de Dillaz numa baía de Cascais completamente cheia, não para de chegar gente, com malta muito nova, a cantar e a dizer precisamente as músicas de Dillaz numa noite que começou por ser de chuva, mas agora está com um tempo excelente.
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2: 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E bom regresso. 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

0: Olá, boa noite, sou a Carla Fino. Futebol Clube do Porto venceu o Arouca no Dragão. 2-0 foi o resultado final, os Dragões seguem a vencer e são líderes isolados no campeonato. A jornada 3 termina amanhã com o Gil Vicente Casapia às 8:15 da noite. Tanto o Benfica como o Braga pediram o adiamento dos respectivos jogos desta jornada. O acerto está marcado para 9 e 10 de setembro. O presidente do Sporting confirma que vão entrar 2 reforços, mas não avança para quanto. Frederico Varandas adianta que Luís Suárez vai continuar do leão ao peito. Declarações feitas à margem da final da Supertaça de Handball, onde o Sporting venceu o Benfica por 31-24. As buscas para encontrar o homem desaparecido na Albufeira do Alqueva, no concelho de Portel, serão retomadas esta segunda-feira de manhã, mas vão prosseguir por terra, sobretudo junto à praia do Alqueva. Tropas norte-americanas interceptaram e tomaram conta de um navio no Irão, no Golfo de Oman, perto do Estreito de Hormuz. Anúncio feito por Donald Trump, que na rede social Truth afirma que o cargueiro tentava atravessar o bloqueio dos norte-americanos aos portos iranianos.
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7: Diretamente das chinelas para as botas e os impermeáveis, é o que vai acontecer amanhã, porque a chuva veio para ficar durante os dias. Chuva em Portugal continental o dia todo, chuva também nas ilhas. Acho que o único sítio onde não vai chover amanhã é mesmo na ilha de Porto Santo. Olha, se estiveres, ainda bem, se não, olha que pena. Já a seguir, Be Heard, de Ella Langley, logo depois Break Even dos The Script na RFM. Sou Ana Colasso, boa noite, bom fim de semana.

E agora, que estás a ouvir RFM, prepara-te. Estamos nas Festas do Mar, RFM é a rádio oficial. E neste momento, Dillaz, no Parque da Baía de Cascais.

abraço para o Tênis Bar. Muito obrigado. Obrigado. Cascais, vocês ainda estão na chamada ou não? Alô, Cascais, vocês ainda estão na chamada ou não? Ayú!

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0: caso para o humano. Olha, meu mano Dilas, obrigado. Sabes que é sempre um prazer, é uma honra acompanhar a tua carreira até aqui. Por isso, Cascais, para o senhorio de Cascais, eu quero ouvir barulho para o meu mano Dilas. Faz, foi, foi! Putónio!
1: A RFM nas festas do mar é assim um grande concerto de Dilas com a Bahia de Cascais completamente esgotada, se assim se pode dizer. Já a seguir, saudade.
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0: Obrigado.
1: Saudade. Dilas nas Festas do Mar. Em direto, grande, grande concerto. Já a seguir, na RFM, vamos para um tema diferente, Frágil, de Maninho. Aqui também, só mesmo grandes músicas. Logo depois, Stereo Love, Suana Plus. Bom resto de fim de semana, bom regresso a casa, se for o teu caso.
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Boa noite, estás com a RFM, 11 horas 21 minutos e amanhã, se calhar, é o dia em que regressas ao trabalho. E na RFM também há muito boa gente a regressar ao trabalho depois de umas belas férias. Pedro Fernandes, Mariana Alvim e Luís Pinheiro regressam para o Café da Manhã, que volta a ser com a equipa original. Depois há Daniel Fontoura a partir das 10 e há Hélder Tavares a partir das 2 da tarde. Ele que volta, não ainda ao horário do costume, mas já à sua tarde. Ou seja, Hélder, se me estás a ouvir, já podes dormir um pouco mais, não é? Pelo menos era aquilo que dizias no último Instagram que passaste na sexta-feira, desejosos de voltar ao horário normal. E ainda bem, Café da Manhã, equipa original, já a partir de amanhã. Se é também o teu caso, se voltas ao trabalho, bom trabalho com a RFM.

0: Já a seguir mais música na RFM e vai ser assim até às grandes músicas calmas do Oceano Pacífico, a partir da meia-noite e até às duas da manhã. Eu sou a Ana Colas, já a seguir Silent Treatment, logo depois Tears Dry On de Amy Winehouse. Bom regresso a casa, tenha uma boa noite, um resto de domingo, porque a semana não vai ser fácil. A semana vai ter muita chuvinha em praticamente todo o país. Boa sorte. Boa noite.
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4 e meia com esta fabulosa na escola. Eles que estiveram aqui precisamente nas festas do mar, na Baía de Cascais, ontem com o Daniel Fontoura, e foi um dia absolutamente incrível com a Elisa, Marisa Liz e os 4 e meia. Hoje foi tempo de Afonso Cabral, de Fingertips e Dillas. Na próxima quinta-feira há mais música. 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

0: E é assim que nos despedimos das festas do Mar de Cascais, pelo menos este fim de semana. A partir de quinta-feira há mais. E comigo despede-se também o Rui Fernandes, o Adrião Mendes, a Raíza Rai, a Rita Rogado, o João Pedro Sousa e eu, Ana Colasso. Continuo contigo no Oceano Pacífico, já a seguir.
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0: Olá, boa noite, sou a Carla Fin. Início da semana arranca com chuva em praticamente todo o território continental. Os avisos amarelos da meteorologia vão manter-se nas regiões do norte e centro. São 13 os distritos onde deverá continuar a chover com alguma intensidade, acompanhada por trovoadas, pelo menos até às 4 da tarde de segunda-feira. De acordo com o Instituto Português do Mar e da Atmosfera, o tempo mais fresco e chuvoso vai manter-se ao longo da semana, com algum alívio, sobretudo a partir de quinta-feira. O coordenador da ONU na Venezuela apela aos portugueses que vivem no país que ajudem os venezuelanos afetados pelos sismos de 24 de junho. Entre os exemplos, Álvaro Rodrigues diz à agência Lusa que os portugueses com empresas possam empregar pessoas que perderam o emprego ou empresários que trabalham na educação ou no setor social possam ajudar quem perdeu tudo. Os dois sismos, segundo o último balanço das autoridades, matou mais de 6.400 pessoas, entre os mortos há 138 portugueses e luso-descendentes. Dito ainda que o Futebol Clube do Porto venceu no Dragão o Arouca por 2-0. A jornada 3 termina esta segunda-feira com o Gil Vicente Casapia às 8:15 da noite.
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Com a maré a subir, com a lua cada vez mais cheia, numa noite de domingo, onde vamos acalmar depois desta noite nas festas do mar em Cascais. Estás com a RFM, boa noite, é assim que começa o Oceano Pacífico.

Só grandes músicas calmas depois das festas do mar em Cascais. Uma noite menos quente e talvez com a hipótese de chuva. Seja como for, as grandes músicas calmas não te falham. Boa noite.

padeiros, alfaiates, sapateiros, comerciantes, todos têm uma tradição em comum. Têm São Bartolomeu como padroeiro. E neste dia de São Bartolomeu, precisamente, acreditam que o diabo anda à solta. Em Portugal, várias cidades promovem o banho santo ou mesmo um cortejo de papel. Tradições que dizem muito do que é ser português. Já a seguir, no Oceano Pacífico da RFM, No Time to Die, de Billie Eilish.

0: Só mesmo grandes músicas calmas no Oceano Pacífico da RFM. A rádio que tem tudo a ouvir contigo, principalmente a esta hora. Boa viagem. No dia do artista, todos os artistas estão de parabéns. Os mais conhecidos, mas também todos aqueles que continuam no anonimato e vão fazendo a arte acontecer. É fácil recordar atores, poetas, escritores e pintores. Também é fácil lembrar escultores, músicos ou dançarinos. Mas existem tantas outras artes igualmente belas e relevantes. Quem borda, quem trabalha o barro, quem faz uma joia, quem corre, quem surfa nas ondas do mar, quem cuida de um jardim. Todos são homens e mulheres que nos surpreendem pela sua criatividade, engenho e arte. Pensa nisto e boa noite.
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músicas que ficam mais conhecidas numa determinada noite ou por causa de algum acontecimento. Uma das que vais ouvir daqui a nada, Deslocado, dos Napa, venceu o Festival da Canção e mudou a forma de se cantar a saudade em Portugal. Deslocado, dos Napa, logo depois de Die on This Hill, de Siena Spiro, na RFM.

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1: A caminho da segunda onda do Oceano Pacífico, só com grandes músicas calmas. Estejas a regressar a casa, estejas a pensar no regresso ao trabalho, ainda bem que estás com o Oceano Pacífico na RFM.
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4: A segunda onda do Oceano Pacífico na RFM começa com Olivia Dean, com Man I Need e logo depois Photograph de Ed Sheeran. E já agora, tens tirado muitas fotografias este verão. Boa noite, boas chapas.

Nesta última semana de agosto, há que regressar. Muita gente a regressar ao trabalho, muita gente a regressar de férias. Há quem regressa aos estudos, ou pelo menos à preparação dos estudos. Há quem já sonhe com o uso da secretária. E há também quem pense novamente, tudo de novo. Também és dos que começa a pensar que o ano começa agora em setembro ou ainda defendes um novo ano em janeiro. Eu sou daquelas que setembro, para mim, é que marca o calendário. Seja como for, há grandes músicas calmas para fazermos bons balanços e para fazermos boas preparações. Estás com o Oceano Pacífico.